0: Ora, temos connosco o Dr. Fernando Figueiredo para mais um Haja Saúde. Doutor, seja muito bem-vindo. Obrigada por estar sempre disponível para ajudar.
1: Ora, as minhas saudações para si e para quem nos escuta.
0: Então, doutor, hoje qual o comentário da semana?
1: Hoje vou abordar uma situação que já aqui falámos nela várias vezes, mas como no dia 25 de maio foi o Dia Mundial da Tireoide, eu acho que devemos abordar este problema mais uma vez. Estima-se que em Portugal existam mais de 10% da população com problemas nesta coluna. No entanto, só cerca de 300 mil pessoas estejam diagnosticadas. Isto por falta de cuidados primários de saúde. Chama a atenção para o facto que as análises sanguíneas realizadas em relação à tireoide podem ser bastante falíveis, pois ao longo do dia, se fizerem várias colheitas de sangue, podem ou vão surgir, quase de certeza absoluta, vários valores diferentes. Ora, na minha longa carreira, que eu dedico à saúde, são inúmeros os casos em que as análises supostamente dentro dos parâmetros, quando se faz uma ecografia à tireoide, lá estão os nódulos. A minha mulher, devido às flutuações hormonais que ela sofre ao longo da vida, tem uma grande probabilidade de desenvolver alterações neste órgão. E como se isto não bastasse, o desleixo ao realizar mamografias e não haver o cuidado de fazer uma aplicação de equipamento que há para proteger a garganta e este órgão, tem sido sistemático e ainda é, infelizmente. E também os estudos indicam que, por falta desta proteção, a maior parte dos cancros na tireoide é devido à mamografia não protegida. Ora bem, a tireoide, e estou a falar nisto, porque muitas pessoas apresentam diversas patologias e que é devido a problemas na tireoide. Como tal, chama a atenção de problemas, já agora chamo aqui um que é dos mais evidentes que me aparece. Pessoas com problemas de obesidade, se tiverem um nódulo na tireoide, como diz o povo, é estica e encolhe. Fazem dietas, melhoram. Passado tempos, estão na mesma. Por conseguinte, enquanto não tratarem o nódulo, que é o problema subjacente disto, jamais resolvem o problema. A tireoide pode provocar ansiedades súbitas ou prolongadas, falta de forças, alterações do sono, diminuição da imunidade, perda de massa óssea e a perda de massa muscular. Para as mulheres é muito importante. A mulher, juntamente com a menopausa e problemas de tireoide, garantidamente perde massa muscular, como se costuma dizer, às carradas. Vai conseguindo enrugar-se mais rapidamente. A mulher enruga-se mais cedo que o homem, precisamente por causa deste problema. Ou de um, ou do outro, ou os dois em conjunto. Dá para perceber, e chama aqui a atenção, é possível recuperar, ou seja, reabsorver os nódulos da tireoide pelo organismo. O organismo reabsorve-os à totalidade, sem ser necessária cirurgia. Isto através da medicina natural. Como tal, isto não é uma consulta, como já aqui nós dissemos, isto é literacia de saúde. Estamos aqui a dar informações relativas a um órgão muito importante. Muitas pessoas andam com certas patologias durante anos a sofrerem e por falta de cuidados primários de saúde e não se fazer uma ecografia à tireoide, as pessoas nunca mais lembram da sarna que têm, que nunca mais acaba.
0: A toma de Onagra pode fazer aqui alguma coisa ou nem por isso?
1: A Onagra faz, a borragem faz, a sálvia faz, enfim, existem uma série de plantas, mas isto é em relação aos nódulos. Chama a atenção, liguem, porque isto não é linear. É. Não é dos órgãos, não é dos nódulos que mais vai tornar degenerativo, mas quando há um nódulo não é a história, vamos vigiando. Isto é um péssimo conselho que eu acho que é dado. O nódulo pode ser tratado. E na medicina natural existe forma dele ser reabsorvido à totalidade.
0: Então, e já que falámos em nódulos, temos aqui uma pergunta de um senhor de 75 anos que pede ajuda, pois foi diagnosticado um nódulo no testículo. O que é que se pode aqui fazer? Que ajuda é que se pode dar?
1: Ora bem, entre as coisas que eu lhe ia aconselhar, porque continuo a dizer, estas coisas de nódulos, etc., deve-se falar com as pessoas, nós sabemos que o aloés no grupo A é bastante citostático, acho que será uma das plantas que lhe vou aconselhar. O uso de cataplasmas de argila, tanto nos rins como nos testículos, vai ser obrigatório. Se não quiser fazer estes tratamentos que dão trabalho, e durante uns meses largos, não vale a pena ligar. Alimentação, já sabe, relacionada com o grupo sanguíneo, é imprescindível, porque os nódulos aparecem quando há toxinas no organismo. Conseguinte também, aqui umas saunas também é aconselhável fazer-se, e acho que deve ligar, porque dá bem para perceber que isto não é, repito, não é uma consulta, como nós já fomos apelidados, estarmos aqui a fazer consultas, fique bem presente, nós estamos aqui a fazer literacia de saúde, para que as pessoas saibam que há meios à sua disposição em determinadas situações, por vários caminhos.
0: Passamos para a planta?
1: Podemos passar, que é a pervinca.
0: Pervinca é uma coisa que eu nunca ouvi falar, isso é normal encontrar-se por aí?
1: É, uma ervita que está aí, a pervinca ou gongosa, como se chamam popularmente.
0: Eu nunca ouvi falar e não conheço, então e quais são as propriedades dessa pervinca?
1: Esta plantinha é usada na medicina tradicional popular, sobretudo no norte e sul de Portugal. Muito vulgar, tem efeitos, em tratar certas coisas, tem problemas, efeitos colaterais. Há de destacar, ela é excelente como uma planta digestiva, sobretudo está indicada nas inflamações gastrointestinais, inclusive em diarreias, também usada para o aparelho urinário, sobretudo para tratar algumas infecções que possam surgir, como bronquorreias. Tem propriedades congestionantes, mantém a fluidez do sangue, mas também aplicada numa ferida é cicatriz. Assim destaca o sangue, o sangramento com relativa facilidade. Nas amígdalas e inflamações de gargantas e pulmonares atua gargarejando e engolindo o infuso. Em aftas, por exemplo, e inflamações da boca, fazer bochechos com ela é bastante recomendável, pois vai ajudar a reduzir os inchaços mamários quando aplicada em pachos na mama, elimina a secreção láctea quando a mulher perde a amamentação, evitando, conseguindo no futuro, por calcificações mamárias, conseguindo acaba por ser desta forma também um grande protetor do câncer mamário. Para terminar, sobre esta planta, pachos quentes e erupções cutâneas ou em abscessos ajudam a resolver o problema rapidamente, sem ter que estar também com tudo isto que ela nos oferece à espera nas urgências.
0: Por isso, como a todos os grupos sanguíneos, não faz mal a ninguém.
1: É uma planta que pode ser utilizada sobre todos os grupos sanguíneos.
0: Muito bem, doutor. Então hoje ficamos por aqui. Para a semana marcamos encontro no mesmo local.
1: Como é habitual. E o engenhar nos deixar. Prazer estar consigo, os nossos ouvintes. E até para a semana.
0: Até para a semana.
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andava por aí à procura de boa música? Nós temos! E se nos encontrou, então fique connosco. Depois de Ágata e Dama, Carolina Deslandes, agora chega Nuno Ribeiro.

as mulheres são a coisa mais bonita do mundo. São o pulso eterno, o início de tudo. E por isso devemos amá-las.

0: Começa a cheirar a férias, afinal estamos em junho e se vai viajar, trazemos-lhe aqui umas dicas para não levar coisas que não precisa. As malas normalmente são pequenas, não é? Então vamos lá. Primeiro truque, opte por itens de organização. Os organizadores de mala são uma ferramenta mais simples para evitar a poluição visual e aproveitar ao máximo o espaço limitado. Organizadores de mala, organizadores transparentes, são a principal recomendação. Mantêm tudo organizado, comprimem as roupas e ajudam a ver o que realmente se leva. Outra das dicas é não fazer as malas apenas a pensar nas suas férias de sonho. Imagine uma rotina completamente diferente numa viagem. Um jantar fora, aventuras ou eventos temáticos. Apenas que tenha isto marcado. Por isso, não vale a pena estar a preparar-se para ocasiões deste género. Não leve assim tanta roupa. É que as pessoas tendem a fazer malas a pensar em como seriam as suas férias. E isso muitas vezes não acontece. Se não costuma sair à noite, então provavelmente não precisa de 3 roupas diferentes para as festas, não é? Outra das coisas que deve sempre fazer é conferir a previsão do tempo. Há quem opte por levar roupa diferente dependendo das situações de meteorologia. Por isso, o melhor é conferir sempre a previsão do tempo antes de fazer as malas. Em muitos casos, há excesso de bagagem. E isso acontece porque as pessoas levam opções para todos os cenários possíveis, quando não vale a pena. Depois, outro problema é o calçado. As mulheres, principalmente, têm esta mania, não é? Os sapatos são um dos itens que mais aumenta o peso da bagagem. Na maioria dos casos, 2 ou 3 pares são mais que suficientes. Por isso, olhe, um par de ténis, um par de salto alto e um par de sapatos sem salto. E chega! Claro que em determinados destinos poderá sempre exigir opções diferentes, por exemplo, para a caminhada. Mas lá estão os ténis, não é? Por último, há que definir prioridades. Faça sempre 2 perguntas. O que é que quer fazer e o que mais incomodaria comprar lá se o tivesse de fazer. É estranho, não é? Mas então é assim. Nem todos os objetos merecem um lugar na mala. O segredo é perceber os seus hábitos e fazer a mala tendo isso em consideração. Por exemplo, levar menos bagagem não significa abrir mão das coisas que facilitam a viagem. Nada disso. Significa levar 1 ou 2 roupas a menos, mas uma mala dobrável, como plano B, por exemplo, se vier a precisar. Ela dobra e fica quase do tamanho de um objeto e é perfeita para fazer compras durante a viagem ou para levar uma bagagem extra na volta. Então, percebeu tudo? Pois é, é que para viajar nós não precisamos de levar a casa connosco. Quanto menos, melhor. O tempo passa a correr, estamos então na reta final deste ponto de encontro, mas ainda temos umas coisinhas para si.
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Já pensou nas suas férias? Já sabe onde vai passear? Quer partilhar connosco? Pode fazê-lo, sempre, através do 917-226580. Diga o que mais gosta de fazer nas férias. Não fazer nada? Estar ao sol? Ler um livro? Estar de volta do telemóvel? Fazer uma caminhada? Ir para a piscina? Ir para o mar? Conte-nos tudo. 917-226580.

0: onde quer que se encontre, que realmente esteja a passar um dia, uma manhã, uma tarde, uma noite fantástica. Nunca sabemos onde é que nos escuta ou a que horas nos escuta, não é? Que esteja tudo bem consigo, que o sorriso seja permanente nos seus lábios.
1: Saudações associativas a todos os ouvintes da DECO. Hoje vamos falar sobre o administrador de condomínio. Todos os condomínios precisam de um administrador que se ocupe dos assuntos relacionados com as partes comuns, com o pagamento de contas ou a contratação dos serviços exigidos para o dia-a-dia do prédio. Saiba como escolher o administrador do condomínio e o que fazer se este não cumprir as suas funções. A administração das partes comuns de um condomínio compete a duas entidades, a Assembleia de Condóminos e o administrador de condomínio. O administrador é eleito e exonerado pela Assembleia. Se os condóminos em Assembleia não conseguirem chegar a acordo para a escolha do administrador, qualquer condómino pode recorrer à via judicial e conseguir que o tribunal o nomeie. Em regra, através de uma administração rotativa dos condóminos ou optando por uma empresa de administração, acaba por se conseguir encontrar sempre alguém para assumir esse papel. O mandato tem, em regra, a duração de um ano, que pode ser renovado. O administrador manter-se-á em funções até que o sucessor seja eleito ou nomeado. Depois de eleito, compete ao administrador uma série de funções que têm por objetivo manter a funcionalidade e a boa saúde financeira do condomínio. É no cumprimento dessas funções que muitas vezes existem discordâncias e conflitos entre administrador e condóminos. O descontentamento com o desempenho das funções de um administrador pode surgir por vários motivos. Não ter convocado a Assembleia de Condóminos quando devia, não ter entregue o relatório de contas do ano anterior ou o orçamento para o ano seguinte, não resolver problemas do dia-a-dia, utilizar dinheiro do condomínio para proveito próprio ou simplesmente não ter trocado uma lâmpada fundida. Quando um condómino não está satisfeito com o administrador e tem razões fundamentadas, deve começar por lhe dizer diretamente, indicando o que lhe desagrada e o que acha que deveria ser feito para melhorar a situação. Se não tiver sucesso, deve ser convocado a uma Assembleia Geral Extraordinária para expor o que se passa. Na Assembleia poderão ser tomadas decisões que remediem o que está a ser feito pelo administrador ou que impeçam de continuar a fazer o que não está bem. Em última instância, e se não houver qualquer alteração de comportamento, a Assembleia pode exonerá-la e exigir novo

0: Falta aqui uma menina para que este ponto de encontro fique completo. Exatamente. É a Isabel Costa que nos traz as suas crónicas.
1: Há objetos que continuam a resistir ao passar do tempo. Um deles é o livro. Num mundo em que tudo parece acontecer à velocidade de um clique, abrir um livro continua a ser um convite raro. Parar, concentrar-se e mergulhar numa história, numa ideia ou num conhecimento novo. Ler faz muito mais do que entreter. A ciência tem mostrado que a leitura estimula diversas áreas do cérebro em simultâneo. Quando lemos, exercitamos a memória, a concentração, a capacidade de raciocínio e até a imaginação. É como um ginásio silencioso para a mente. Mas os benefícios não ficam por aí. Ler ajuda a reduzir o stress. Alguns estudos indicam que bastam poucos minutos de leitura para diminuir a tensão do dia-a-dia. Enquanto acompanhamos personagens, descobrimos lugares ou seguimos um argumento, a mente afasta-se das preocupações imediatas e encontra um momento de tranquilidade. Os livros também nos tornam mais empáticos. Ao entrar na vida de outras pessoas, mesmo que fictícias, aprendemos a compreender diferentes perspectivas, culturas e formas de pensar. E talvez seja precisamente disso que mais precisamos nos dias de hoje. Compreender melhor os outros. Não importa se é um romance, uma biografia, um livro de histórias ou de poesia. O importante é encontrar páginas que despertem curiosidade. Num tempo dominado pelos ecrãs, os livros continuam a oferecer algo que nenhuma tecnologia conseguiu substituir. A capacidade de nos fazer viajar sem sair do lugar. Por isso, talvez valha a pena o desafio. Hoje, reserva alguns minutos para ler. O cérebro agradece e, quem sabe, o coração também.

Estamos então na reta final deste ponto de encontro. Oxalá tenha gostado. Por nós, foi mais uma vez um gosto enorme termos estado consigo. Por isso mesmo, regressaremos de hoje a 8 dias. Se regressar connosco, é evidente que ficamos todos felizes. Bom fim de semana, uma ótima semana, boas férias se for o caso. Até de hoje a 8 dias.

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Muito boa noite, sejam bem-vindos à nossa emissão de hoje do programa Imaginário, com produção, realização e apresentação de Abílio Oliveira. E hoje trazemos-vos o retrato de Célia Moura, através da sua bela poesia. Deixem-se ficar, motivos há de sobra para ficarmos 2 horas em boa companhia.

A tua dor, irmão. Doem-me todas as palavras no teu corpo de solidão, enquanto a Madre Silva me sorri. A liberdade de um grito gravado em mim, que desconheço. Dói-me inclusive as sílabas dos teus lábios de silêncio em redor da enseada. Dói-me castiçais de prata transbordando corvos feridos e sementes que jamais germinarão. Dói-me este pão de cada dia, irmão. A tua fome que encerra em mim, o teu frio que me rasga por inteira. Dói-me este sangue da traição, esta ânsia de jasmim, este beiral de pardais, pedaço de ti. Dói-me a luz da cidade desperta, mata-me o desassossego do fado, que me liberta e santifica. Num altar de cravos e madrugada, e finalmente, já-me exausta de mais um hino à tua, nossa dor. Meu irmão, todas as palavras me doem, seja qual for o caminho. Do livro Enquanto Sangram as Rosas, poema de Célia Moura.

aqueles que partiram de mim. Aqueles que partiram de mim não foram sós. Levaram hinos de luz, paz, temporais e poesia entre as mãos. Aqueles que passam por mim e me dão ingratidão por esperança, escárnio entre gargalhadas, fazendo-me palhaçar gratuitamente. Esses que de meu sangue arranquei como ervas daninhas pela raiz, nem de mim levarão as palavras amassadas dos poemas paridos, nem pão e muito menos rancor. Cabe-lhes o desprezo silencioso e mudo de nunca ter existido. Aqueles que de mim um dia partirão levarão no espírito a água fresca das fontes, ternura de minhas brancas açucenas, em lágrimas de saudade, meu corpo despojado de vaidade e coisa nenhuma, este amor que em silêncio gritarei ou me encerrarei. Esses saberão que mesmo após a morte os recordarei até ao fim de mim, e no firmamento desta lúcida e vã loucura lhes sorrirei, me sorrirão também. Célia Moura.

Pois bem, e esta primeira hora está a chegar ao fim. Vamos continuar a mostrar-vos, através dos seus poemas, o retrato fiel de Célia Moura. Trouxemos dois poemas nesta primeira hora, mas na segunda, por certo, traremos mais poesia. Agora dizer-vos que esta emissão de hoje começou por ser aberta com One Vision para Freddie Mercury e os Queen. Depois cruzaram-se connosco Serpent Dream de Mike Oldfield, este bonito tema. E ainda Anuskha Shankar com The First Love. O percurso musical continuou com o trabalho de Chris de Burgh com Trevor e, por que não, prosseguiu com a Cobra Negra do Bern Stadium. Ainda passou por cá o trabalho dos Pink Floyd's Time, Dark Side of the Moon, de 1973, e também de Peter Gabriel, o Long Walk Home de Peter Gabriel, de Traxia, o álbum, seu nome. Depois, I'm Not In Love para CC, e fechamos as contas com este Razamanash, do álbum de Nazareth, e o tema que vos trouxemos foi de o trabalho Alcatraz, e fechamos com um tema bem mais calmo. Esta segunda hora vai abrir-se com mais e melhor música, mas desta vez fechamos a primeira hora com Phil Collins e True Colors. Boa noite, deixa de ficar, voltamos já para a segunda hora.

0: 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São 6 horas. 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
3: Boa noite, sejam então bem-vindos à segunda hora do Imaginário de hoje. Produção, realização e apresentação de Abílio Oliveira.

invento-me no embrião dos laços e dos abraços. Reinvento-me no embrião dos laços e dos abraços e sigo como o comboio que sempre leva mais um passageiro. Já quis criar raízes, já vesti bandeiras, mas delas me despojei. Antes a nudez de mim que o sangue do meu irmão. Os sapatos que calcei sempre foram demasiadamente apertados e nunca aprendi a andar descalça. Os vestidos sempre os preferi usados e a vida foi o avesso de todas as indumentárias possíveis. Quando olhei em redor, estava exausta de brincar num junto de adultos onde não pedira para entrar. Por isso sento-me de novo debaixo da espreira do meu quintal e não ambiciono nada. Ambicionar é uma mão tão aberta quanto fechada de coisa nenhuma. Olho para a ternura dos olhos do meu cão e permaneço assim, sem idade, com brincos de princesa nas orelhas, ouvindo o mel ao entardecer e a eterna voz de minha mãe chamando-me para jantar. Célia Moura.

terra. Trago na pele o odor das macieiras no entardecer da espera, quando a semente lançada ao ventre da terra amanhada pelo arado da esperança me carrega no tempo caminhos de urze e de gesta. Neste cimento armado, erguido por todos os lados, árvores moribundas da cidade, transbordantes viscerais de ânsias fétidas, fome. Trago no sangue crianças e pássaros de todas as cores, mães que sorriem com os seus filhotes ao colo, alguns agarrados às saias. Trago refrescos de limão e piruetas ao redor da fogueira. Trago tuas árduas ténuas mãos entre as minhas, meu mantimento, meu pão, e as minhas sujas do musgo que invento pelo Natal. Poema de Célia Moura.

tenham ficado moribundos e o Marco seja exausto, inundado nesta vulgaridade de sermos gente. Não sei existir sem a metáfora das tuas mãos entrelaçadas nas minhas, em meu ventre sequioso, intrépido e sublime. Não sei existir sem ti. Sabes-me a alquimia dos poetas, a marzia e ao cheiro da terra acabada de fecundar-se. Sabes-me ao odor perdido dos meus lençóis frescos, feitos de linho, bordados a luar. Exilado em meus braços, prometo-te minha loucura, meu desassossego de fêmea, paixão abrupta de mulher e risos de adolescente que te enlouquecem. Sempre te enfureci, sempre foste demasiado sério para mim. Porém, prometo amar-te até ao fim de mim, até ao fim de nós. Poema de Célia Moura.

Pois bem, acabo por vos dizer que chegou quase ao final esta emissão de hoje, dedicada à poesia de Célia Moura. Aqui a retratámos através dos seus poemas, mas em termos musicais ficaram as palavras de Mark Knopfler e os Dire Straits com Private Investigation. O Best of My Love a pertencer aos Eagles e também Please Forgive Me de Bryan Adams. As palavras foram Streets of Fire de Bruce Springsteen. É o bonito tema que vos deixamos, um trabalho de 1978, também Give Me Your Love para Bonnie Taylor e ainda, como não podia deixar de ser, My Love de Paul McCartney. As palavras do próximo intérprete, chama-se ele Chris Norman, e trouxe-nos nada mais nada menos Angie Don't Your Love. Também passou por cá Bee Gees, a banda dos irmãos Gibb, e que nos trouxeram Rest on Love Me. Também as palavras sinceras dos Deep Purple a pedir ajuda. Help, help, help. Foram as palavras dos Deep Purple. E este Dream On dos Aerosmith trouxeram-nos até ao tema que lançamos para o final da última hora desta emissão de hoje, de sábado, a pertencer-se a Andy William e uma história de amor. Andy Williams e Love Story. Eu deixo-vos com a promessa de voltar no próximo sábado, se tudo correr bem, daqui até lá. Desejo a todos uma boa semana. Divirtam-se. Nós voltamos para o próximo sábado.

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São 7 horas. 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

aqui Zomba FM, primeira recordação nesta nova semana para um dos grandes temas de sempre da Kizomba e certamente um dos mais dançados, Janjão, de Master Jake com Eddie Flow. Estávamos em 2014 e agora esperamos que chegue o rei do Samba nesta segunda-feira. O que vai acontecer daqui a breves instantes? Alisson Paixão em Deusa Negra. Bem-vindos. 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

0: Foi o peculiar A Minha Casinha de Mastic Soul que preencheu a rúbrica do DJ Hardly, Afro and Funk Fever. E agora, Edmásia Mayembe, a estrela angolana na primeira estreia desta semana. Precisas partir. Uma semana que será repleta de grandes estreias. Vocês não as vão poder perder.
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0: desta semana, Bandeira Branca, de Irina Barros. Obrigado pela vossa companhia. Amanhã voltaremos a fazer-nos ouvir aí no vosso rádio. 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

Estamos a abrir mais 60 minutos de música com curiosidades na tua rádio ao longo da próxima hora. 60 minutos de música em boa onda com algumas curiosidades pelo meio. Eu sou Gabriel Antunes e conto contigo aí desse lado. Caso pretendas me contactar, podes fazê-lo. Uma das formas é por mail, mails para ondadogabriel@gmail.com, ondadogabriel@gmail.com. Também disponibilizo inteiramente só para ti um número de telefone por onde, por exemplo, podes mandar mensagens através da popular e controversa aplicação WhatsApp, e essas mensagens podem passar ao longo dessas emissões.

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1: São 60 minutos de música com algumas curiosidades na tua rádio. Curiosidades daquelas que, certo, não contribuem para fazer avançar o teu mundo, mas lá que é bom saber é. Como esta, por exemplo. Sabias que o maior peixe do mundo, e estamos a falar do tubarão-baleia, é capaz de engolir, escuta bem, 2 mil toneladas de água por hora.

São 60 minutos de música em boa onda, assim espero eu, com algumas curiosidades pelo meio, curiosidades como esta, por exemplo. Sabias que o Iraque, nós, nos dias de hoje, conhecemos o Iraque como Iraque, não é? O nome Iraque, mas o Iraque, antes de se chamar Iraque, chamava-se Mesopotâmia. Pois é, porque na realidade o Iraque situa-se entre dois rios, mais exatamente o rio Tigre e o rio Eufrates.

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60 minutos de música em boa onda, com algumas curiosidades pelo meio, comigo Gabriel Antunes. Curiosidades daquelas que na realidade não contribuem propriamente para, bom, fazer avançar o teu mundo, mas já diziam os antigos, e eles quase sempre têm a razão, saber não ocupa lugar. Como por exemplo esta: sabias que as conservas, pois é, o facto de conservarmos, de meter em conserva o teu atum, as tuas lulas, sei lá o quê, já está a dar fome, data de 1795. Pois é, se pensas que tudo existiu depois de tu teres nascido, ou tudo foi criado depois de teres nascido, não. A conserva foi criada em 1795, 60 anos antes da pasteurização. Portanto, se as contas estão boas, 1855, não é? A pasteurização, digo eu.

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faz parte das vozes mais bonitas, quanto a mim, da história da música. Uma voz imortal. Ela chama-se Whitney Houston e é uma daquelas que para sempre fica na nossa memória. São essas as músicas que neste espaço, não há uma sem duas, eu procuro trazer à antena da tua rádio para que recordes aquelas músicas que, bom, elas deixaram de tocar. Sim, elas, as outras rádios, numa outra altura, tocavam tanto, tanto, tanto, tanto, que até aborrecia, não é? Mas agora, há uns anos esta parte, parece que desapareceram, mas não, elas estão bem vivas. Não há uma sem duas, e a seguir à primeira, claro, chega à segunda.

São 60 minutos de música em boa onda com algumas curiosidades pelo meio. Curiosidades como esta, por exemplo, sabias que o vinho branco pode ser produzido independentemente, não tem que ser obrigatoriamente feito a partir de uva branca, era isso que eu queria dizer. Portanto, o vinho branco pode ser produzido a partir de uva tinta ou uva branca.

60 minutos de música com curiosidades na tua rádio. Curiosidades daquelas que, certo, não contribuem para fazer avançar o teu dia-a-dia, mas aqui por estas bandas achamos que é extremamente bom saber. Como esta, por exemplo, sabias que a cada minuto que passa, dizem eles num estudo que nascem 255 bebés em todo o mundo. Pois é, é verdade. Portanto, olhas para o relógio, cada minuto que passa, um minuto, dois minutos, ora...

Praticamente a concluirmos mais uma hora de música com curiosidades pelo meio. Antes de ir embora, deixo-te mais uma curiosidade. Sabias que a Torre Eiffel, em Paris, pode variar a sua altura em 15 centímetros? Pois é, devido às condições climatéricas, nomeadamente no verão, a Torre Eiffel é mais alta. Portanto, eu não vou à Torre Eiffel no verão porque eu tenho que subir mais. Pode variar em 15 centímetros a sua altura. Final de mais uma hora de música com curiosidades na tua rádio. Escolhi para terminar uma daquelas incontornáveis. Epá, Gabriel, umas coisas incontornáveis dos anos 80. Tal, tal.

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São 10 horas. 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

muito boa noite, sejam bem-vindos à nossa emissão de hoje da Última Janela, a primeira emissão, a primeira última janela desta semana, para segunda-feira, o dia 8 de julho de 2026. É o Dia Mundial dos Oceanos, é o Dia Mundial do Tumor Cerebral, é o dia 159. Faltam 206 dias para terminar 2026, a semana número 24, e percorremos 43,6% deste ano. A Lua está na fase minguante. Abrimos com este Máquinas em Movimento. Pois claro, esta máquina da felicidade, a banda é de Armando Gama, os Tantra. Depois, Porque Assim. O Destino Está Marcado, a Sétima Legião, a Legião, traz-nos o tema Pois Que Deus Assim O Quis, e nós também. Boa noite, boa semana para todos, vamos à luta. Viajemos então nesta máquina da felicidade. Eu sou o Billy Bolívar e vou ficar convosco até bem próximo da meia-noite, para aí perto dos 59 segundos. Antes da meia-noite.

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1: Então vá.

ontem vi uma das minhas preferidas. Teve a participação do grupo Trufante, chama-se Sol de Março e pertence aos Pássaros do Sul. E, claro, a nossa grande voz, Mafalda Veiga.

Pois eu acho que veio aí um bom feeling, pois claro. Bom feeling, lembram-se deste magnífico tema aqui, interpretado pela excelente voz de Sara Tavares. Bom feeling que serviu de apoio à seleção nacional quando o treinador era Carlos Queiroz. Fomos aos Estados Unidos fazer, enfim, a figura que fizemos. Mas assim é que é. Bom feeling, Sara Tavares. Bom, é balancé, balancé, balancé, pois é. Bom feeling.

0: do álbum Balancé.
1: Muito bom,
0: muito bom este tema. Aconselho a quem não ouviu com atenção que ouça de novo. Mas bom, de novo estão aí os dias da história com o Daniel Vieira e ele hoje vai falar-nos de um ataque dos vikings a uma cidade de Inglaterra. Por isso vale a pena escutar os próximos minutos que aí vêm a pertencer aqui ao Daniel Vieira e os dias da história. Vamos recordar aquilo que nos diz a história.
2: 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Um acontecimento histórico por cada um dos 365 dias do ano. Os dias da história. Uma compilação de Paulo Jorge de Sousa Pinto com edição de Daniel Vieira. 8 de junho, 793. Ataque viking a Lindisfarne, em Inglaterra. Lindisfarne é uma pequena ilha localizada junto à costa noroeste de Inglaterra, que no século VIII era um importante centro de cultura monástica. Foi neste dia atacada, segundo rezam as crónicas, por uma armada viking. Os monges foram mortos ou levados como escravos e o mosteiro foi saqueado. O ataque foi uma completa surpresa e causou grande consternação na Europa, tendo um cronista escrito o seguinte: nunca tal terror percorreu a Bretanha como aquele que agora sofremos. Os pagãos espalharam o sangue dos santos pelo altar e espalharam os seus corpos pelo templo de Deus, como se tratasse de esterco de ruas. Esta foi a primeira incursão viking de que há registro de uma longa série de ataques às costas das Ilhas Britânicas e da Europa Ocidental. A palavra vikings designa um conjunto de populações escandinavas, em particular da Dinamarca e do sul da Noruega, que na Idade Média eram também chamados simplesmente de homens do norte. Os motivos que os levaram a sul, ora a atacar e pilhar, ora a estabelecer contactos comerciais e criar pequenas colónias, são ainda motivo de debate entre os historiadores. A pressão demográfica, o aumento das tensões sociais e a atração pela riqueza económica e pelo desenvolvimento urbano da Europa são as causas geralmente apontadas. Os homens do norte assolaram as Ilhas Britânicas, a França e a Península Ibérica durante 2 séculos e as suas expedições atingiram a Sicília e a Itália. Expandiram-se igualmente para leste, no Báltico e na Rússia, tendo chegado ao Mar Negro e ao Mar Cáspio. Fundaram colónias na Islândia, por volta dos meados do século IX, e no século seguinte chegaram à Groenlândia. Foram os primeiros europeus a chegar ao continente americano na viragem do milénio. Por essa altura, as suas incursões começaram a esmorecer. O avanço do cristianismo na Escandinávia e a estabilização dos diversos reinos, assim como o desenvolvimento do comércio, permitiu a sua gradual integração na cristandade europeia medieval. 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

do Cristo Rei, ela a pertencer aos chocalhos, o tanque do esquilo. E depois é grande tema aqui na voz da Celina da Piedade, que lá está. Chama-se o álbum Extravagante. E deixem-me dizer-vos que a previsão do estado de tempo para terça-feira, 9 de 2026, reserva-nos o céu pouco nublado limpo, a apresentar períodos de mais nubosidade no litoral oeste até meio da manhã, vento fraco moderado até 30 km do quadrante norte, a ser moderado forte até 45 km corajadas, até 80 km nas terras altas, em especial durante a tarde, a soprar de noroeste, ou melhor, de sudoeste, na costa sul do Algarve durante a tarde. Haverá uma pequena subida da temperatura e será para o interior. Quanto ao estado do mar, vamos ter na costa ocidental as ondas de noroeste com 2 a 3 metros, com a temperatura do mar dos 15 a 16 graus. Na costa sul, vamos ter ondas de sudoeste inferiores a 1 metro, temporariamente com 1 metro durante a tarde. Temperatura da água do mar, 17 a 19 graus. Alexandre Fonseca e Cristina Simões estiveram de serviço à meteorologia. Chácara das Bruxas, dançando. O Trovante, a voz, vai pertencer ao Luís Represas. Boa noite, deixa de ficar. Estamos indo na primeira hora da tua última janela.

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votar nele e se votassem lá lhes dava um bacalhau, um pão de ló, uma salsicha. 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

Os saltos levam-nos à selva. 22:52. Depois fechamos a primeira hora com Tu Também, dos Chutos e Pontapés, e o grande Ti.

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1: Renovos votos de boa noite, o Abílio Oliveira sou eu, já foi a segunda hora da última janela.
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1: Vêm aí os filhos da nação e a Quinta do Bill.

os Polnorte a passarem por cá também pela emissão de hoje com a Pura Inocência. Já a seguir aí chegam os Salada de Fruta, porque se carnevasse fazia-se por cá qualquer coisa. Talvez sequia, digo eu. Mas o Dia Mundial dos Oceanos é celebrado todos os anos a 8 de junho em todo o mundo. Pretende destacar o papel fundamental para a saúde do planeta e bem-estar das populações. Promovem-se campanhas, atividades educativas e ações de sensibilização que chamam a atenção para a necessidade de proteger os ecossistemas marinhos e garantir a utilização sustentável dos recursos oceânicos, como a preservação das espécies e da biosfera, um dos vários fatos destacados pelas Nações Unidas, que escolhe todos os anos um tema central para debate de novas ideias e projetos de preservação e proteção. Ocupam 2/3 de superfície terrestre na interação com a atmosfera, litosfera e biosfera e têm um papel importante nas condições climatéricas do planeta. Por outro lado, não são apenas o habitat natural de um vasto número de plantas e animais, mas também fornecem comida, energia, oxigênio e muitos recursos aos seres humanos. São ainda o principal regulador térmico do planeta, absorvendo mais de 1/4 do dióxido de carbono libertado pelas atividades humanas. E assim, vamos falarmos do Dia dos Oceanos. Vamos então, antes que chova, ouvir Se Carnevasse Fazia.

quadrilha aqui com este bonito tema. Ai caramba, depois apetecer-se ao álbum Contos de Fragas e Pragas. Ai caramba, para o Esquadrilha e Sebastião Tunes. Para trás ficou o Revolso com a estrela do rock and roll e já a seguir vem o Estribo Limpo com Uma Casa Alentejana. Vamos continuar na língua de Camões, na língua portuguesa, a nossa língua, a nossa sabedoria, a nossa cultura, aquilo que é nosso. Talvez seja muito bom.

Parece Pressa, chama-se Fica, e depois de Susana Félix, Mais Olhos Que Barriga. Ainda O Amor Nunca Acaba, segundo a versão aqui da Diana Castro, a menina do Ginger Ale.

A Carolina, falha-nos Deus. Carolina de Deus aqui com... Talvez, pois, nunca se saberá o porquê das coisas. O que eu te sei dizer, Carolina de Deus, é que o Dia Mundial do Tumor Cerebral assinala-se a 8 de junho e tem como principal objetivo sensibilizar a população para esta doença e promover a informação, o diagnóstico precoce e o apoio aos doentes e às suas famílias. Procura também chamar a atenção para a importância da investigação científica e do acesso a tratamentos adequados ao contribuir para uma melhor qualidade de vida dos que são afetados por estas doenças. É uma massa de células que cresce de forma descontrolada e anormal no cérebro ou noutras estruturas do sistema nervoso central que podem ser benignos quando apresentam características cancerígenas, malignos quando são cancerosos.

tumores primários e outros que resultam da disseminação de cancros localizados noutras partes do corpo, metástases cerebrais. Os sintomas variam consoante a localização, o tamanho e o tipo de tumores. Entre os

sem causar paredes, alterações da visão, também audição ou fala, perda de equilíbrio e coordenação motora com convulsões, alterações de memória ou concentração, mudanças de comportamento ou personalidade, fraqueza ou perda.

e sabemos como a ressonância magnética e a tomografia computadorizada permitem identificar alterações cerebrais com maior precisão. Quanto mais cedo o diagnóstico for realizado,

clínicos. O tratamento depende de vários fatores, a incluir o tipo de tumor, a sua localização e o estado geral do doente. As abordagens mais comuns incluem cirurgia, radioterapia, quimioterapia, terapias direcionadas, reabilitação neurológica e apoio multidisciplinar, além do tratamento médico, o acompanhamento psicológico e social desempenham um papel fundamental no bem-estar dos pacientes e das suas famílias. Marcado por campanhas de sensibilização, palestras, iniciativas educativas e ações de solidariedade promovidas por associações de doentes, profissionais de saúde e instituições de investigação, estas iniciativas ajudam a divulgar informação viável sobre a doença, a combater preconceitos e a reforçar a importância do investimento da investigação de novas terapias. E assim vos falamos deste flagelo. Para já, esta de Carolina Cardetas, vamos ouvir de novo, chama-se Um Pouco de Nós. Boa noite, deixa de ficar-se.

da Kalina Carditas, que passou por cá duas vezes, não percebi muito bem porquê, mas lá está. Foi a sua vontade própria. Um pouco de nós passou por cá duas vezes. Mas depois a Inês Gonçalves pergunta: para onde vai o amor? Quiçá. A esperança da Vitória Nicole trouxe-nos até a este Funâmbula de Lara Lee. Deixem-me dizer-vos que quanto

0: resumo do estado de tempo segundo o ITMA, Instituto Português do Mar e da Atmosfera, reserva-nos então para amanhã um céu pouco nublado, limpo, a apresentar mais nebulosidade no litoral oeste até ao meio da manhã. O vento por vezes forte, com rajadas na faixa costeira ocidental e nas terras altas. Quanto à programação, ela aí vem para terça-feira. Um certo oriente com o António Rodrigues, já a partir das 10, uma hora com o Carlos Rocha, Vamos ao Fado, Estradas de Portugal com a Bíblia Oliveira e também com a Angelina Costa e Joaquim Lagartixa. O Fim de Tarde, aí a Silvina Marques também. O Fim de Tarde com o António Pedro e 20 horas Super Kizomba com o DJ João Pessoa. Bom dia, Gabriel, com o Gabriel Antunes, eu estou de regresso às 22 horas. E agora, Terça Cielo com este magnífico trabalho. Isto aqui, uma proposta musical do menino Tiago, que é mesmo um menino, quem sabe, o menino da mamã. Boa noite, bons sonhos e até amanhã, para aqueles que acreditam, se Deus quiser.
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2: Prezados ouvintes, sejam todos muito bem-vindos a mais uma emissão do programa Um Certo Oriente, um espaço plural de partilha musical, de entretenimento, de encontro de pessoas, de mundos, de culturas e de saberes, apresentado por este vosso anfitrião António Rodrigues, que no curso do próximo tempo, aqui nesta nossa rádio a transmitir via web para todo o mundo, procurará proporcionar-lhes momentos diferentes e aprazíveis, compartilhando a melhor seleção musical, as curiosidades de ontem, de hoje e de sempre, e os pensamentos simples que nos chegam dos insondáveis destinos do Norte de África, Médio Oriente, Golfo Pérsico e da região peninsular do Sul da Ásia. Sob a erudita reflexão do poeta libanês Khalil Gibran, quando inspirou a que sejamos sempre capazes de viver tudo o que há de sagrado em cada instante, proponho-lhes o meu singelo convite para que nos façam companhia e desfrutem de uma deleitável jornada pelas exóticas quimeras de Um Certo Oriente.
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a passar exatamente aquilo que queremos ouvir neste momento são os acordes iniciais da emissão de hoje de Um Certo Oriente, a contemplarem as presenças, as vozes e os talentos da cantora, atriz e personalidade de televisão libanesa Maya Diab no single Gaba. A despontar na paisagem, escutamos também o casal Imad e Dina Bataye em Meshura, tema de 2021, e privilegiamos ainda o cantor egípcio Ahmed Sarrad no single deste ano, Halina Ina, que celebra a alegria do casamento. Prosseguimos a nossa jornada pelos jardins ao oriente de nós, com uma playlist de ritmos diversificados para todos os gostos e a todos os títulos magnificente. Tudo mil e uma excelentes razões para permanecer connosco e apreciar cada instante desta jornada singular. Continuando agora ao som do grupo jordano 47 Soul, que combina melodias que atravessam o mundo árabe há séculos com sintetizadores analógicos, linhas de guitarra hipnóticas e vocais numa mistura de árabe e inglês, fundindo hip-hop com a música tradicional de dança dabke e elementos de reggae. Do Líbano, ofereceremos o palco à cantora Lola Jafan, que nos encantará com a Gibni, e da região magrebina, o rapper, compositor e produtor musical Dizzy Dross e Shaimai Abdelaziz interpretar-nos-ão Arshkid, que significa estrangeiro em dialeto local Darija, tema que de resto nos encaminhará até ao nosso próximo conteúdo. Para já, com as brisas suaves que sopram do sul, escutamos 47 Soul em Moonlight.

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1: Quando olhamos para a Grande Esfinge de Gizé, percebemos que estamos perante um dos monumentos mais enigmáticos e impactantes já produzidos pela civilização humana. Esculpida por volta de 2500 a.C., durante o reinado do faraó Khéphren, essa estátua colossal nasceu num período marcado pelo avanço arquitetónico, pela centralidade do faraó como mediador entre os deuses e a ordem divina conhecida como Maat. Era uma época em que a arte e a engenharia se entrelaçavam para afirmar poder, espiritualidade e permanência. Textos do Novo Reino registam que esta seria chamada pelos sacerdotes, viajantes e mercadores do Antigo Egito de Horus no Horizonte, Horemarket, uma entidade protetora do Planalto de Gizé, guardiã silenciosa das pirâmides. Com 73 metros de comprimento, cerca de 20 metros de altura e totalmente talhada num único maciço de calcário, a Esfinge impressionou e continua a maravilhar diante da sua expressão impenetrável, seja pela sua grandiosidade, pela sua aura mítica ou pelos mistérios envolvendo a sua função original. A Esfinge continua a ser uma das obras mais estudadas e debatidas da arqueologia mundial. Outro detalhe que fascina é a simetria da obra, criada a partir da própria rocha do Planalto, sem permitir correções posteriores como nas estátuas moldadas ou blocos encaixados. A Esfinge apresenta uma simetria que desafia a erosão, o tempo e os limites tecnológicos do período. Os lados do rosto, a inclinação das orelhas, a proporção entre tórax e patas e até as linhas do Nemes, o toucado real, revelam uma precisão impressionante. Essa harmonia geométrica, visível mesmo após milénios de desgaste, demonstra não só habilidade técnica, mas também uma concepção profunda de ordem e equilíbrio, valores essenciais da cultura egípcia. É essa combinação de poder simbólico, engenharia monumental e simetria quase sobrenatural que faz de Abu al-Hol, comumente referida apenas como Esfinge, uma obra única capaz de despertar admiração tanto ontem como hoje. É um certo Oriente. Seguimos viagem.

com a nossa trajetória musical a cumprir a primeira metade da emissão de hoje de Um Certo Oriente, foi tempo de ouvirmos Dumia Plastiki, boneca de plástico, dos Ministry of Dabki, que funda o folclore tradicional palestiniano Dabke e Mijuiz, com géneros globais como hip-hop, reggae, dancehall e dub, criando um som descrito como uma vibe de festa de rua. Do Egito, Latigi Aik, que passou a seguir, é o single de 2025 de Tulemun. E ainda da terra dos faraós, Sherin Wahab obsequiou-nos com o dançável Nasai. Animados que estamos nesta cadência rítmica na nossa sintonia de preferência a emitir para todo o mundo via web, e onde semanalmente, ao longo desta hora, o Ocidente encontra o seu Oriente, receberemos seguidamente no alinhamento o consagrado trio egípcio composto por Mohamed Ramadan, Red One, Noame Belayashi, na animada e festiva faixa Gawel Banat, que nos fala da boa energia entre as pessoas, e a cantora suíça ou indiana em ascensão, Tashan, ou Bombay Mami, que protagonizará a popular música Dindindá. Assim que nos escuta em casa, no trabalho, em viagem, onde quer que se encontre, reitero o meu convite para que se mantenha na nossa companhia, desfrute e confira todas estas boas vibrações selecionadas exclusivamente a pensar em si.

Entre dunas e sonhos, com a nossa caravana a começar a fazer paulatinamente o caminho de volta, percorreremos o restante itinerário musical com uma seleção de temas que nos ajudarão a adornar essa rota, nomeadamente com o cantor de nacionalidade turca Burak Bulut, que aqui se estreia com Ben Giodiorum, Aqui Vou Eu, e Hamro, outro debutante em Alzaman. E assim se faz um certo Oriente. O pensamento que decora o pergaminho que sela a emissão de hoje inspira-nos que o maior erro é a pressa antes do tempo e a lentidão ante a oportunidade. Até já!

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1: E praticamente a concluir o capítulo de hoje do programa Um Certo Oriente, como um dia legou para a posteridade Carl Sagan, diante da vastidão do tempo e da imensidão do universo, é um enorme prazer para mim dividir um planeta e uma época consigo. Aproveito esta oportunidade para deixar uma palavra de gratidão a todos vós, estimados ouvintes, que durante esta última hora me concederam a amável honra da vossa simpática companhia, assim como endereçar uma devida palavra de reconhecido apreço à fantástica equipa desta nossa rádio, que uma vez mais tornou possível levar até vós esta edição e que para mim constitui sempre um gosto e todo um privilégio produzir e realizar. Sou o António Rodrigues e voltarei ao vosso convívio, oxalá, de hoje a 8 dias, à hora certa, para mais uma nova peregrinação pessoal, interior e geográfica pelos jardins ao oriente de nós. Até lá, desejo a todos a continuação de uma excelente semana. Muito obrigado pela vossa presença. Bem-ajam. Maktub. Estava escrito.

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